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3: 21 horas e 5 minutos.
4: Segura essa mão aí.
5: Escuta isso aí, ó.

0: 呢度点啊？
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1: 21:27.
2: Então isso é o fim, cê

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1: 21 horas e 33 minutos.

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4: 21 horas e 39 minutos.

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0: emociona, Luan.
1: Vai, Luanzinho.
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2: 21 horas e 51 minutos.

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4: 21 horas e 57 minutos.

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3: 22 horas e 4 minutos.

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2: 22 horas e 10 minutos.

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0: Porque é assim, a gente só gosta que não presta às vezes, né?
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3: 22 horas e 16 minutos.

0: Murilo Zumbi!
1: Obrigado, muito obrigado.
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3: Vinte e duas horas e 29 minutos.

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5: Vinte e duas horas e 35 minutos.

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2: 22 horas e 41 minutos.

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3: 22 horas e 48 minutos.

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5: 22 horas e 54 minutos.

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3: 23 horas e 2 minutos.

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2: 23 horas e 9 minutos.

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0: 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Tá louco.
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1: 23 horas e 22 minutos.
2: Escuta essa história.
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0: Carona de ex, ninguém merece, né?
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3: 23 horas e 28 minutos.

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2: 23 horas e 33 minutos.

0: você vai precisar, viu?
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3: 23 horas e 39 minutos.

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2: 23 horas e 45 minutos.

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2: 23 horas e 52 minutos.

0: Diego do Gustavo Lima.
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Eu acho que todo mundo que tem mulher, que tem namorada, todo mundo que tem uma pessoa especial na vida, deveria fazer para ela pelo menos uma declaração de amor por dia. Olha no fundo dos olhos dela e diz simplesmente o seguinte: eu sou seu fã número 1.

0: Grêmio Curitiba!
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0: Alô?
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0: Vai você assim, ó.
1: Você mentiu. Sim.
0: Cê tá.
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1: Sim.
0: Cê tá ficando.
1: Cê tá ficando e eu tô fazendo amor. 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
1: Porrada!
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0: Valeu, Vinícius.
1: Obrigado, gente.
0: Sucesso pra você.
1: Sucesso, Jorge Henrique Rodrigo.
0: Valeu.
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0: Pois é.
1: Obrigado.

0: Sai correndo, não, gente. Espera.
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0: Aê! Valeu, Jorge.
1: Valeu, cara.
0: Agora foi,
1: papai. O que você fez com a Dona Maria pela
0: tua casa? Deixa eu namorar sua filha, Dona Maria. Fala comigo!
1: Jorge Thiago Bravo.
0: É nóis. Valeu, papai.
1: Obrigado.
0: É nóis.

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0: Boa noite, São Paulo!
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3: E aí, Léo? Já tá melhorando as coisas, né, cara? Graças a Deus. 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
4: Não deixa eu tomar, meu amigo.
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0: aí.
1: Toma ali mesmo.
0: Acabou aquela música, só.

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1: 6 horas e 5 minutos.

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1: Seis horas e 11 minutos.

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4: 6:14.
5: Será que tem alguém apaixonado nesse recinto hoje?

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1: 6 horas e 18 minutos.

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3: 6 horas
4: e 21 minutos.

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1: 6:26.
2: Essa aqui fala muita verdade.
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0: Deus e Cauã.
1: Muito obrigado, João Neto, Frederico.
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7: Seis horas e 30 minutos.
8: Cris, mais ou menos assim, ó.

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2: 6 horas e 33 minutos.

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3: 6 horas e 40 minutos.

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4: Seis horas
5: e 45 minutos.

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2: 6 horas e 49 minutos.

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2: 6 horas e 53 minutos.

0: Obrigado, gente. Obrigado pelo carinho, pela presença. Vocês são maravilhosos. Amamos vocês. Sem vocês, não seríamos ninguém. Tudo de bom pra vocês. Obrigado mesmo. Muitíssimo obrigado pela presença de todos. Obrigado, Brasil. Obrigado, gente, pelo carinho.
1: Galera, obrigado mesmo pelo carinho de vocês, por tudo que vocês fazem por nós. Obrigado de coração. Obrigado, Deus, por esse momento maravilhoso que a gente vive na nossa carreira. Tanto no momento pessoal como profissional. E vocês são responsáveis por isso. Obrigado mesmo de coração, tá? Deus abençoe todo mundo e até outro dia, se Deus quiser. Obrigado, galera!
0: Obrigado, gente! Obrigado, família, as famílias, os amigos.

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2: 7 horas e 3 minutos.

7 horas e 7 minutos.

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2: 7 horas e 10 minutos.

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5: 7 horas
6: e 18 minutos.

0: Obrigado, gente.
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3: 7 horas e 21 minutos.

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2: 7 horas e 25 minutos.

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3: 7 horas e 33 minutos.
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1: 7:37.
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1: 7 horas
2: e 40 minutos.

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2: 7 horas e 43 minutos.

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0: obrigado. 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
4: 7 horas
5: e 47 minutos.

0: Saludos, obrigado, menino.
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3: Sete horas e 54 minutos.
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5: 8 horas e 2 minutos.

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3: 8 horas e 9 minutos.

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1: 8:12.
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3: Escuta, senhor.

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7: 8 horas e 17 minutos.

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2: 8 horas e 24 minutos.

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6: 8 horas e 34 minutos.

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2: Olá, olá, olá, oi! Gente, bom dia! Bom dia, segunda-feira! Ótima segunda pra você! Estamos aqui ao vivo na Nossa Terra FM. Ao vivo na manhã desta segunda-feira, dia 22 de junho de 2026. Oficialmente agora já estamos aí no inverno brasileiro, né? Já estamos no inverno, rapaz, já estamos no inverno. Você achou que tava frio, né? E já era inverno, não, era outono até ontem, né? Ontem tivemos o início aí do inverno brasileiro. E estamos aí começando mais uma semana, agradecendo a Deus, agradecendo a você pela companhia e por estar com a gente sempre aqui, né? Na nossa TRPM. Vamos que vamos, né? Muita música boa rolando pra você na sua programação da manhã dessa segunda-feira, te desejando uma semana maravilhosa, uma semana toda especial, que você possa realmente ter aí uma semana, né, super, super show, nota 10. Então tá aí, bom dia pra você, meu amigo, minha amiga de todas as manhãs. Vem nessa, vem comigo na melhor programação da sua manhã, com Vitor Filho, no Encontro Marcado. Manda teu recado pra cá, 42998540097, WhatsApp do Vitinho, 42998540097. Você que se liga comigo aí pelo Facebook, você que se liga comigo aí pela mesmo aplicativo da Rádio Net, Rádio Todo Brasil e também pela Alexa. Bom dia, obrigado pela companhia. Muita música bonita, sua participação, horóscopo do dia, informação, jogos da Copa, resultados pra você. Rola tudo isso na manhã dessa segunda-feira. E frio, né, rapaz? Friozinho, né? 14 graus aqui em Pitanga. E o tempo aí nublado, um pouco, né? Um pouco ameaça a chuva, um pouco não chove, assim tá. E eu confuso, né? Mas o tempo na manhã dessa segunda-feira. Mas vai dar tudo certo, fica tranquilo, tá tudo sob controle, tá? Tudo sob controle. Bom dia pra todo mundo. Chega mais um momento de som, porque está no ar o nosso Encontro Marcado. Bom dia!

0: Jades e Jadson na nossa manhã de segunda-feira. Um restinho de você. João Bosco e Vinícius, eu tô pronto. 9h52, faltam 8 para as 9. É, não, 8h52, né? 8h52, agora acertando agora. 8h52, faltam 8 para as 9 da manhã. Bom dia.
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0: Aqui na Nossa Terra FM, 8h54.
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0: Exatamente, 8h54. Aquele abraço, Vitor Filho com você. Vamos nessa, vamos nessa. Seguindo aqui com o nosso Encontro Marcado dessa segunda-feira. Já mandou teu alô pra cá, já mandou teu bom dia, já confirmou. Aí através do nosso link do status do Vitinho. É, tem lá no status o link, né? Pode entrar aí também. Em contato para o viajante pelo Facebook para acompanhar todo o nosso programa aqui. Eu quero agradecer a você que está participando comigo. E daqui a pouco vou falar para você que entrou nos jogos de ontem da Copa do Mundo. E falando em Copa do Mundo, ainda tinha uma promoção aqui no jogo do Brasil, foi sexta, né? Quem acertasse o palpite do jogo ganhou uma camiseta aqui da rádio. Quem será que acertou, hein? Agora vamos dar uma olhada aqui, né? Uma olhada aqui quem acertou o palpite e vai levar uma camiseta da Nossa Terra FM de presente, tá bom? Então tá, foi você? Pode cobrar mais aqui, igual eu acertei, mas já vou dar uma olhada daqui a pouco, tá bom? Vanderlei, bom dia pra você, Vanderlei dos Santos, lá em Jaraguá do Sul, tá ouvindo a Nossa Terra FM, bom dia pra você, obrigado pela audiência, Ana de Jesus, bom dia, Vitor, manda a música aí do JM Barquinho Azul, acho que é esse o nome da música, Vitor. Vamos procurar aqui, Ana, daqui a pouco te mando pra você, tá bom? Tenta aí. Vou procurar o Kantiak, né? Isso. E também, um bom dia pra Giovana. Alô, meu amigo Moela. Bom dia, Moela. Como é que tá? Tudo beleza aí? Na peleia, na vida? Bom dia pra você, Letícia. Alô, Edi. Alô, Mariazinha, Suelen. Alô, Márcio. Alô, pessoal de Santa Maria. Bom dia. Alô, Joelma. Alô, Edgar. Também a Gislaine. Aí sim, né? O Diogo. Eles estão confirmando audiência na manhã da segunda-feira aqui na nossa TRFM pra curtir só as melhores, a melhor programação, 4 para as 9.

0: Eita! Depois dessa super sequência e super sequência, né? 30 minutos sem intervalo comercial, é hoje, né? Segunda-feira, vai começar a semana. E enquanto isso, né? Enquanto isso, nos bastidores rolava um bate-papo que rolava uma reunião aqui, né? Mas já terminamos, já estamos de volta ao vivaço por aqui com você, na nossa Terra FM, nesta segunda-feira, 9h27. Intervalo, daqui a pouco tem o nosso dia, tem aí a sua participação também, registrando aqui, tem também aí, resultado da Copa do Mundo, tá rolando a Copa aí, fica ligado comigo, nosso programa tá rolando, 9h27.
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0: 9h31, 9 horas e 31 minutos. Tô de volta. Ao vivaço pra você na manhã dessa segunda-feira. E vamos mais já trazer também por aqui as previsões do horóscopo do dia. Estamos devendo, né? Estamos devendo as previsões do horóscopo do dia pra você aqui na nossa TV. Enquanto isso, a gente vai também agradecendo aí a audiência de todos vocês que estão ligados comigo aí. Vamos lá. Alô, bom dia. Bom dia pra Joelma, Edgar, Gislaine. Alô, Diogo, José, Pedro Teles, bom dia. Rosinei também dos Santos, aquele abraço. A Jéssica, alô, Elisângela, abraço pro Matheus, a Adriele, alô Mari, bom dia pra você, pra Roseli, alô Ivanias de Santa Maria, o Paulo também tá ouvindo a gente, o Adriano Grossi, Adri, alô Silva Godoy, bom dia pra você, bom dia pro Ezequiel, bom dia pro Wagner, Rosana, Valéria Beatriz, bom dia, Josiele Pedroso, bom dia, pro Fábio, alô Fabinho Nantes, um abraço pra você, né, que andava, né? É, fazer hora não dava um lava as caras por aí. Então tá bom, aquele abraço, obrigado pela sintonia. Também agradecemos aqui a audiência da Mayara Pereira, que tá ligada comigo, e ainda a Cirlei Yenzen, obrigado. Um abraço, gente, um abraço pra todo mundo. Chega mais perto, aumenta o som aí, porque agora eu vou trazer pra você as previsões aqui do horóscopo do dia, tá? 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Se liga aí, né? Se liga aí. 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Conferindo aqui as primeiras previsões do horóscopo do dia, desta segunda hora.
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2: Agora as previsões para Áries, Touro e Gêmeos. Signo de Áries.
3: Nascidos entre 21 de março a 20 de abril.
4: Ariano, a segunda-feira chega com energia de recomeço. Uma conversa logo pela manhã pode abrir portas para uma oportunidade inesperada. No amor, evite tirar conclusões precipitadas e dê espaço para que tudo aconteça naturalmente. Seu entusiasmo será contagiante ao longo do dia.
2: Signo de Touro.
3: Nascidos entre 21 de abril a 21 de maio.
4: Taurino, a semana começa pedindo organização. Resolver pequenas pendências logo cedo vai trazer uma sensação de alívio e produtividade. No amor, um gesto simples pode valer mais do que grandes declarações. Valorize quem demonstra carinho nas atitudes.
2: Signo de Gêmeos.
3: Nascidos entre 22 de maio a 21 de junho.
4: Geminiano. A segunda-feira favorece contatos, mensagens e novas ideias. Uma notícia que parecia distante pode ganhar força. No amor, a comunicação será seu maior trunfo. Aproveite para esclarecer dúvidas e fortalecer laços.
2: Já voltamos com as previsões para Câncer, Leão e Virgem.
0: Daqui a pouquinho mais previsões para você que tá ligado comigo aqui na nossa Terra FM na manhã desta segunda-feira. Se ligando aí, você que tá chegando agora, bom dia, Daniel, alô Daniel, alô Rodinei Lourenço, alô Jean, alô Celoeiro, bom dia para você. Alô Marilda Vaz, um abraço, Manojinho, um abraço para você, que bom que tá ligadinha comigo aí. O Iago, a Marta, o João Carlos, a Karine, também o Lima, e ainda a Josiane Aparecida, o Murilo, o Osmar e a Maria Helena, que não perdem o nosso programa aqui na nossa Terra FM. Agora são 9 horas mais 36 minutos.

0: Aí o Jean Giovanni pra matar a saudade, que na manhã da nossa TFM, caçador de corações, e também Christian Ralph, onde você for, eu vou. 9h43, sem perder tempo, vamos lá para mais previsões do horóscopo dia, acertando aqui o nosso bloco das previsões do horóscopo dia, no oferecimento aqui da Farma e Farma Popular. São 9h43, gente, 9h43, se liga aí, horóscopo do dia.
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2: Agora, as previsões para Câncer, Leão e Virgem. Signo de Câncer.
3: Nascidos entre 22 de junho a 22 de julho.
4: Canceriano. O início da semana pede equilíbrio emocional. Não carregue problemas dos outros como se fossem seus. No amor, um momento de sinceridade pode aproximar ainda mais você de alguém especial. Confie mais na sua sensibilidade.
2: Signo de Leão.
3: Nascidos entre 23 de julho a 22 de agosto.
4: Leonino, a segunda-feira traz destaque e reconhecimento. Sua presença será notada em ambientes profissionais ou sociais. No amor, o magnetismo está em alta e pode render boas surpresas. Apenas evite agir por orgulho.
2: Signo de Virgem.
3: Nascidos entre 23 de agosto a 22 de setembro.
4: Virginiano, o dia favorece planejamento e foco. Uma tarefa que parecia complicada ficará mais simples quando você dividir as etapas. No amor, menos cobrança e mais leveza podem fazer toda a diferença. Permita-se relaxar um pouco.
2: Já voltamos com as previsões para Libra, Escorpião e Sagitário.
0: Tá tudo bem, tá tudo certo. Daqui a pouco tem mais previsões do horóscopo do dia para você aqui na nossa TRFM 9h45.
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6: É, sem dúvida, né? Sem dúvida, aqui na nossa Terra FM, 9h48 minutos. Confirmando a hora certa pra você na nossa Terra FM. Vamos pra mais previsões do horóscopo do dia, acertando aqui mais um bloco das nossas previsões do horóscopo do dia, oferecimento da Farma e Farma Popular.
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8: Agora, as previsões para Libra, Escorpião e Sagitário. Signo de Libra.
9: Nascidos entre 23 de setembro a 23 de outubro.
10: Libriano, a segunda-feira será marcada por decisões importantes. Antes de escolher um caminho, ouça sua intuição e analise os detalhes. No amor, uma conversa agradável pode trazer mais harmonia para a relação ou abrir espaço para uma nova aproximação.
8: Signo de Escorpião.
9: Nascidos entre 24 de outubro a 22 de novembro.
10: Escorpiano, a semana começa intensa e cheia de percepções. Você poderá descobrir algo que estava oculto ou entender melhor determinada situação. No amor, o momento favorece conexões profundas e demonstrações de confiança.
8: Signo de Sagitário.
9: Nascidos entre 23 de novembro a 22 de dezembro.
10: Sagitariano, a segunda-feira pede foco nos objetivos. Evite dispersar sua energia em muitos assuntos ao mesmo tempo. No amor, alguém pode demonstrar interesse de forma inesperada. Mantenha a mente aberta para novas possibilidades.
8: Já voltamos com as previsões para Capricórnio, Aquário e Peixes.
6: Fica ligado. Daqui a pouco nós trazemos para você mais previsões do horóscopo do dia, tá bom? Fica comigo. 9h49, 9h49. E tem áudio, tem participação aqui. Vanderlei, diga lá, Vanderlei de Jaraguá do Sul, curtindo a nossa TFM. Bom dia, Vanderlei.
11: Bom dia, meu amigo Vitor Filho. Toque a música aí pra nós, é a Barquinha de Ouro. Boa, Vanderlei dos Santos, de Jaraguá do Sul, Santa Catarina.
6: Valeu, Vanderlei, obrigado. Um abraço pra você, obrigado pelo pedido. Que Barquinha de Ouro, vamos encaminhando aqui os pedidos, né? Barquinha de Ouro. E deixa eu também atender também que tô devendo pedido aqui da Ana, de Jesus, lá de, Pontal, né? Pontal do Paraná. Pediu outro barquinho, pai. Barquinho de ouro, agora tá querendo também aqui o barquinho azul do JM. Barquinho azul, dois barquinhos? Vamos pagar os dois barcos, vamos emendar os dois barcos aí, vamos fazer juntinho assim pra não dar barda? Então vamos preparando aqui, tá? Eu quero mandar também pro Murilo, Osmar, a Maria Helena, a Fernanda, a Adriana dos Santos, meu amigo Sassá, pessoal da Sassá Uniformes que estão curtindo o programa também todas as manhãs aí na Vila Planalto. Bom dia, galera da Sassá Uniformes, a Elisângela também, a Luana, o Tito, a Luzaki, bom dia pra vocês aí. Obrigado pela companhia. 9h51, vamos começar pagando o pedido aqui da Ana de Jesus. Ana, depois já vamos pagar o pedido do Vanderlei também na sequência, tá bom? Fica ligado aí, não perde nada aí, aumenta o som. 9h51.

0: Atendendo pedidos, tá aí o Guilherme Silva, Barquinho de Ouro, também o musical JM Barquinho Azul. Foi aquela seleção dos barquinhos por aqui. Atendidos os pedidos na nossa manhã, faltando 3 minutos para as 10 horas da manhã, agora 9h57.
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0: Sem perder nada por aqui, todo dia comigo. Você que tem aplicativo, fica fácil. Tem aplicativo Nossa Terra, é muito fácil ouvir aí o nosso programa. Se você tem aí o Vitor Filho no teu contato, do Estácio também, sempre aparece aí no Estácio o nosso link, nós mandamos pra você acompanhar tudo pelo Facebook. A galera acompanha através da Rádio Net, Rádio Todo o Brasil, pela Alexa também. Várias formas para você ouvir o Vitinho todos os dias. Um abraço para... Alô, Cris, alô, Zana, alô, Rose, alô, bom dia, Cristiane, Matos, o Valdir Penteado, bom dia. Alô, Pimenta, bom dia para você também. A Débora Conchá, que está me ouvindo. Nosso carinho para vocês aí. E vamos aqui para a galerinha aqui do nosso WhatsApp. Meu amigo Luizinho. Alô, Luizinho, bom dia para você. Foz do Jordão, Valdomiro também. Enfermeiro Valdomiro, bom dia. Bom dia pra Ana Fonseca, tá lá em Minas Gerais ouvindo a gente. Uai! Ô Ana, bom dia pra você. Ela tava falando com o Mário aqui, precisando de chuva lá, talvez, né? Talvez pra quarta-feira. Quarta-feira, talvez. Porque tá sem chuva lá, não tá chovendo ainda lá em Minas Gerais, hein? Chove não. Aqui não, aqui tá molinho pra chover, né? Tá facinho pra chover aqui na Pitanga. E o Chico da banca também tá me ouvindo. Bom dia, Chico. Obrigado pela audiência. Natália, bom dia pra Natália, que tá ligada também aqui na nossa TRFM. Matilda Pupiras, a Matilda Pupiras pediu, inclusive, que anunciação ao seu Valença. Não é muito estilo nosso, mas vamos ver se achamos, né? Vamos ver se achamos aqui, tá bom? O Mário do Sabão. Mário, sempre pedindo os modão por aqui. Diga lá, Mário, tudo bem? Bom dia, Mário. Fecha o... Segura um pouquinho, não vai o Mário falar junto com a... Eles tirar o... Nossa música aqui, não dá certo ouvir o áudio do Mário aqui. Mário, diga lá.
9: Bom dia, Vitor Filho.
0: Bom dia, Mário.
9: Estamos firmes por aqui no serviço aqui, Vitor.
0: Olha aí. Que beleza.
9: Ô, Vitor, vou pedir uma música aí com Jacó e Jacozinho.
0: Eu não falei que é modão, sertanejão?
9: É, e o título da música é Filho Adotivo.
0: Olha aí, rapaz, modão com o ar de filho adotivo. Você sabe como é que é aqui, né, Mário? Que pediu, sempre tá no jeito, né? Deixa eu ver se essa aqui tá no jeito. Tá. Pediu, ouviu, né? Pediu, ouviu. Aumenta o som aí, ó.

0: Pedido atendido, né? Pedido atendido. A tia pediu, né? Pediu anunciação. Rolei pra você aqui no som, na voz, na interpretação. A música do Alceu Valença com Michel Teló. Anunciação aqui na manhã. Também Jacó e Jacózinho. Pedido do Mário do Sabão. Filho adotivo. Aqui pediu. Pediu, ouviu, né? 10 e 9.
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0: A número 1. A preferida na manhã. Com o Vitinho por aqui com você. Agora são 10 horas 11 minutos. 10 e 11, né? Atrasamos um pouquinho. Passamos um pouquinho no horário aqui. Hoje tinha uns bate-papo durante o programa aqui. Tivemos que atrasar o nosso procedimento aqui. Mas tá tudo bem, tá tudo certo. Quero mandar um abraço aqui pro meu amigo João Mendes. Ô, Moela, que já confirmou a audiência. É, confirmou a audiência, tá aí na escuta, na lida. Alô, Moela, bom dia pra você, bom trabalho, ótima semana. Obrigado pelo carinho aí, tá? E pra quem mais, deixa eu, pra quem mais quer mandar aqui, um abraço. E já vou trazer também as últimas previsões do horóscopo dia, tá? Isso, vamos lá? 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Vamos lá pras últimas previsões da manhã dessa segunda-feira.
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9: Agora, as previsões para Capricórnio, Aquário e Peixes. Signo de Capricórnio.
10: Nascidos entre 22 de dezembro a 20 de janeiro.
11: Capricorniano, o dia será produtivo para colocar projetos em andamento. Sua dedicação tende a chamar a atenção de pessoas influentes. No amor, procure equilibrar trabalho e vida afetiva para não deixar quem gosta de você em segundo plano.
9: Signo de Aquários.
10: Nascidos entre 21 de janeiro a 20 de fevereiro.
11: Aquariano, a segunda-feira favorece criatividade e inovação. Uma ideia diferente pode trazer soluções para problemas antigos. No amor, seja mais espontâneo e mostre seus sentimentos sem receio. o inesperado pode surpreender positivamente.
9: Signo de Peixes.
10: Nascidos entre 21 de fevereiro a 20 de março.
11: Pisciano. O início da semana desperta sua imaginação e intuição. Preste atenção aos sinais ao seu redor, pois eles podem indicar o melhor caminho a seguir. No amor, a sensibilidade estará em alta e favorecerá momentos especiais e cheios de conexão.
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0: Acabando aí o horóscopo do dia, tá quase na reta final aqui do nosso programa, mas temos aqui ainda para você o que aconteceu, rolou nos jogos da Copa do Mundo de ontem, jogos de hoje, para você ficar sabendo aí. Então se liga comigo aí, fica esperto, né? Fica esperto aí. Quero mandar um abraço aqui para alô Débora Cochá, que mais uma vez agradecer a sua audiência, também a Terezinha Vaz Machado, o Josmar, meu amigo Josmar, que não perde o programa aqui, o Edevan, o Josério, o Augusto Eurico, bom dia, e a Thaís também, tá aí curtindo o programa. E é o seguinte aqui, né? Aqui, pra cá, tudo ok, tudo certo? Já atendemos todo mundo aqui? Já? Então vamos lá, que eu quero falar pra você os jogos da Copa do Mundo de ontem. Quem sabe você perdeu a URI, são tantos jogos, né? De repente você não ficou sabendo todos, então resumão pra você aqui de ontem. Tunísia 0, Japão 4. Japão jogando muita bola, hein? 4-0 na Tunísia. A Espanha também meteu 4 na Arábia Saudita, 4-0. Bélgica e Irã, 0-0. Uruguai e Cabo Verde, 2-2. E ainda Nova Zelândia e Egito. O Egito ganhou de 3-1 da Nova Zelândia. Jogos de ontem na Copa do Mundo. E agora vamos ver o que tem pra hoje. Quer saber os jogos da Copa de hoje? Então se liga, eu vou contar pra você, viu? Então teremos às 2 horas da tarde, Argentina e Austrália. Só jogão hoje, hein? Só jogão, rapaz. 2 da tarde, Argentina e Austrália. Às 6 horas da tarde, França e Iraque. E às 9 horas da noite, Noruega e Senegal. Noruega e Senegal às 9 horas da noite. Pessoal, os jogos, portanto, aí para hoje. E para fechar aí, né, já na madrugada, meia-noite, Jordânia e Argélia. Soube? Então aí, ó, jogos, grandes jogos da Copa do Mundo de hoje. Se tiver tempo, né, você não tiver na lida, de repente é tempo, tá aí. Ótima opção pra você acompanhar hoje aí na Copa do Mundo. Bora! Fechou? Fechou a caixeta? Então tá bom. Obrigado, gente, pela companhia desse programa nessa segunda-feira. Hoje um pouquinho mais longo o programa aqui, mas eu volto à tarde. Se der tempo, eu vou estar com você a partir das 5h30 da tarde aqui no Batidão da Nossa Terra. Tamo combinado? Tá combinado? Então fica assim, né? Fica assim. Até a última. E essa aí pra todo mundo que me fez companhia nessa segunda-feira, que você tenha uma semana maravilhosa. A última. Ícaro e Gilmar e Murilo Huff. Pessoa 30. Valeu, beijo, tchau.

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4: 10 horas e 33 minutos.

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2: 10 horas
3: e 41 minutos.

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5: Dez horas
6: e 50 minutos.

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5: Onze horas e 3 minutos.

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2: 11 horas e 10 minutos.

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2: 11 horas e 20 minutos.

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2: 11 horas e 26 minutos.

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5: 11 horas e 35 minutos.

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2: 11 horas e 43 minutos.

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3: 11 horas e 51 minutos.
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3: 11 horas
4: e 58 minutos.

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0: Valeu, Jadson e Jadson.
1: Valeu demais, Guilherme Benuto.
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8: 12 horas e 15 minutos.

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2: 12 horas e 22 minutos.

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5: Doze horas e 30 minutos.

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5: Doze horas e 46 minutos.

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2: Seis da manhã.

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2: 12 horas e 53 minutos.

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6: 13 horas e 2 minutos.

0: Que coisa linda, galera!
1: Obrigado!
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3: 13 horas e 9 minutos.

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5: 13 horas e 17 minutos.

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2: 13:25.
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3: 13 horas e 34 minutos.

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1: 13 horas e 41 minutos.

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3: juntam nós de novo.

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6: 13 horas e 50 minutos.

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2: 14 horas e 6 minutos.

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1: 14 horas e 15 minutos.
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3: 14 horas e 20 minutos.

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6: 14 horas e 26 minutos.

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3: 14 horas e 32 minutos.

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4: Quatorze horas e 41 minutos.

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2: Quatorze horas e 47 minutos.

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7: Quatorze horas, 55 minutos.

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2: 15 horas e 2 minutos.

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6: 15 horas e 10 minutos.

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0: Jorge. Matheus.
1: Obrigado, Hugo. 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
2: 15 horas e 32 minutos.

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6: 15 horas e 40 minutos.

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3: 15 horas e 46 minutos.

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0: 15 horas e 59 minutos.

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4: 16 horas e 13 minutos.

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2: 16 horas e 19 minutos.
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1: Dezesseis horas e 33 minutos.

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5: 16 horas e 53 minutos.
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1: 16 horas e 58 minutos.

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2: 17 horas e 5 minutos.

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2: 17 horas e 11 minutos.

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1: 17 horas e 31 minutos.

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2: 17 horas e 53 minutos.

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Opa! É, nós está na Malofaia! Chegamos na segunda-feira, né? Foi um pouco de trabalho pra pegar no tranco o maquinário aqui, rapaz. A energia elétrica tá com aquela, né? Aquele sistema, né? Tá chovendo mais, energia de repente aquela piscada. E aí tá nos atrapalhando o nosso sistema aqui. Mas, tudo restabelecido, né? Tudo restabelecido. E nós já estamos aqui pra te fazer companhia em mais um Batidão da Nossa Terra, segunda-feira, meu povo. E é segunda-feira, dia 22, né? Segunda-feira, dia 22, 22 de junho de 2026. Agora, oficialmente, estamos aí no inverno brasileiro. Muito bem, né? E hoje a temperatura, vou te contar, né, rapaz? Hoje foi fácil, né? A temperatura hoje não passou muito aí na casa dos 14 graus, né? Não passou. E o dia todo, chuva. Frio, frio, frio. Muita umidade, né? Os pios da casa tem que andar com cuidado, rapaz. Andar se cuidando, né? Porque tá molhado, úmido, a barba dela. Facinho, facinho, dá um piau, acabou, né? Então tá aí. Mas estamos aqui com você, firme e forte, nem que chova na segunda-feira, no nosso Batidão da Nossa Terra, agradecendo a audiência, a companhia de sempre aqui. E vamos que vamos, né? Pode chegar mais perto, aumentar o volume aí, porque aqui você vai conferir só as melhores até às 7h15 mais 7h15, mais ou menos, né? Tamo junto aí. Um abraço pra todo mundo, obrigado pela companhia. Está no ar, na nossa Terra FM, o Batidão da Nossa Terra.

0: E assim começamos o batidão da nossa terra desta segunda-feira, meu povo. Olha aí que beleza, né, pai? Que beleza. É o grupo Laço de Ouro, a sanfona roncou, pega em mim e bebo por ela. Vou correr daqueles pra arrepiar por aqui na segunda-feira no nosso batidão Pelé. Beleza, 6h19. Rapidinho, intervalo, voltamos já.
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0: É isso aí, tudo bem? Aqui na Mais Ouvida do seu final de tarde. A boa noite pra você. São 6h21, nesta segunda-feira. E olha, o recado é importante pra você. Importante mesmo aqui, olha. Preste atenção aqui no nosso recado, recado do nosso programa aqui. Uma dica, né? Importante de economia pra você. 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Abraço pra moçada da Casa Rural. Deixa eu ver como é que tá aqui os nossos ouvintes que estão participando por aqui do programa já através do nosso WhatsApp. Alô moçada, obrigado aí pela sintonia. Você que tá aí através do nosso status já tá sintonizado comigo aqui na nossa TRFM. Alô, boa noite, Valdinei. Alô, Valdinei Lourenço, abraço pra você. A Ana, Carolina, Pimenta, Devan, Alex, Adriana, Patinha, Fátima, Ricardo, São José dos Campos, São Paulo. Tamo indo longe, né? Tamo chegando junto aí. Um abraço, boa noite pra você, pra família toda. Também o pessoal do Mato Rico, que estão ligados comigo. A Roseli, o Matheus Henrique, a Vera, também a Celeianze. Alô, Mayara Pereira, boa noite pra você. Marilda Hack, tudo bem? Boa noite, Marlin. Aí sim, né, Pati, pra você também. Adélia Deron, um abraço. Pessoal de Santa Catarina. Alô, José, alô, Thaís, tudo bem por aí? Um abração carinhoso, mas com muito carinho mesmo, né? Abraço pra você, minha amiga Mari. Alô, José. Lipia Bisângela. Alô, galera, é o Vitinho com você aqui na nossa Terra FM. 6 horas e 26 minutos, 6h26, na melhor e mais ouvida.

0: César e Paulinho, prefira saudade. Pra Toque Barone com Jads e Jadson, se eu pudesse. 6h33.
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6: 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Fica bem mais fácil, né? Abraço aqui pro pessoal que tá ligado comigo aí. E tivemos um ganhador da camiseta da rádio, rapaz, no jogo do Brasil e Haiti, né? Brasil e Haiti. Alô, César. Um abraço pro César, tá lá em Curitiba. E no ADV, o homem acertou o palpite, rapaz. Vários palpites tivemos aqui. Só o César acertou de cheio, assim, 3-0. Tivemos vários palpites aqui, mais, né? Mais 3. É, tivemos até aquele, né, vários palpites contra, rapaz, achando que o Brasil ia perder pro Haiti, né? E aí o que é que deu? Deu um vencedor, né? Alô, César, um abraço, tá lá em Curitiba. Ô, César, depois me passa aí a medida, o tamanho da camiseta, pra mandar a camiseta rara pra ti, tá bom? Então manda aí o tamanho, e se você quer pegá-la quando vier pra Pitanga, o que é que nós encaminha, bicha velha, pra você aí? Me conta aí, César. Lá em Curitiba, no São José, né? São José dos Pinhais. Um abraço pra você e pra família toda aí. Alô, Ana, boa noite pra você também. A Ana de Jesus tá me ouvindo lá em Pontal do Paraná. O César, boa noite, Vitor, tamo na escuta. Aí falei? Tá na escuta, confirmando a audiência. E tem um a ver uma camiseta aqui da rádio que ele ganhou no palpite do Jogo do Brasil. No próximo jogo, né, o próximo Jogo do Brasil vai ser amanhã? Quarta-feira? É, próximo Jogo do Brasil aí. Nós vamos ter mais camiseta aqui pra você, tá? Alô, Isabel Fonseca! Alô, Isabel Fonseca, Minas Gerais, Isabel. Boa noite pra você. Obrigado pela sintonia. Uai! Vamos que vamos! Vamos nessa! Manda teu recado aqui pro meu time. Então, boa noite, confirma a audiência aí. Tudo bem com você? Tudo bem com você? Com a família toda aí? Como é que foi a sua segunda-feira? Começando a semana com este tempinho legal, né? Alô, Débora Korchak, para você. Um abraço, Vitinho, Elisângela, Val, Marinês. Alô, Edinho Anchur. O Daílson também, a Anésia, a Fernanda Assunque, a Lojaine, a Giovana Menegato e também o Pedro Silvério, família toda aí ouvindo a gente, né, Pedrinho? Um abraço pra você aí. E também pra Rose, que não perde nosso programa. Alô, Ivanesa, de Santa Maria do Oeste, ainda a Mariazinha, a Elisângela, a Jocely Pedroso. Olha quanta gente curtindo o batidão da nossa terra desta segunda-feira aqui pela nossa Terra FM. E vai pro meu amigo Faixa Campeiro também, que não perde o programa. Pra toda gauchada amiga que escuta o Vitinho aí, os tradicionalistas. Um abraço do Vitor Filho, 6h38.

0: Canção Gaúcha, Chitãozinho e Chororó. Também o Caco Mariano, Um Par de Esporas. 6h45.
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0: uma audiência, né? Uma audiência de louco.
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0: Estamos aí, na palma da sua mão. Nessa audiência maluca, nos quatro cantos do meu mundão de Deus, aí, né? Aqui na Pitanga, na região centro do Paraná. No Paraná, no Brasil, no mundo. Aonde tem acesso à internet, tem acesso à Nossa Terra FM. Pode ter certeza disso. Abraço pra você, Roseli. Alô, Ezequiel, São José dos Campos, São Paulo. Como é que tá você? Tudo bem? Boa noite, Sérgio. Boa noite, meu amigo Moela. E aí, Moela, hoje só de boa? Só nas 8 hoje? Que choveu, né, rapaz? Muita chuva. Alô, Dai, um abraço pra você. Alô, Crisana, Rosana, Carol, Edgar. Estão aí, chegando junto na nossa programação aqui da Nossa FM. E pra cá, pro lado de cá. Pro lado de cá. Eu vou ter no WhatsApp, tem mais pedidos aqui, né? Isto. Vamos lá, vamos pro lado de cá, que eu quero ter esse pedido aqui. Alô, Matilde, meu tipo Pino, um abraço pra você, Matilde. A Matilde, ela está com... Mando a audiência aqui na Nossa Terra FM. E ela, inclusive, perguntando aqui pro Vitinho. Boa noite, amigo, tudo bem com você? Toca a música do... Qual é que ela quer? Hã? Mudou o esquema, que bem na hora que eu tava lendo. Eu vou voltar, volta lá. Toca a música dos quatro Galderes, Floriano Acordeon. Daqui a pouquinho eu vou mandar essa pra você, tá bom? E... comeu o pinhão, tava meio estragado, porque eu juntei e demorei levar pra você. Estava... porra, meio bom já ia bem, mas daquele jeito tava, né? Tava bom, valeu. Obrigado, amiga. Obrigado. Tava delícia o pinhão, né? Sei que... tem um pé de pinhão aí que quiser trazer, mas não enjeita não, viu? Um abraço aí pra Matito, que trouxe pra nós um cozinhado de pinhão, mas daquele, né? Daquele tipo. Obrigado aí pelo carinho. Lúcio Urque, boa noite pra você também. Ô, Moela, daí? Verdade, Vitinho. Só nas 8 hoje. Ah, daquele jeito, né? Só chuva e frio, tão por cá na nossa pitanga, viu? Se aquentando a par da boca do fogão, certo? Aí sim. Obrigado pela audiência. Agora eu tenho o pedido aqui do Mário do Savão. O Mário do Savão já mandou recado. Já tem pedido. Fala, Mário. Boa noite, Mário.
2: Boa noite, Vitor Filho.
0: Aí já agora. Tem um cachorro latindo.
2: Cuidado. Ô, Vitor, vou pedir uma música aí.
0: Ah.
2: Esse cachorro que latina é o meu cachorrinho, o Rabito.
0: É o Rabito
2: que latina ali.
0: Pelo cachorrinho latido, né? Cachorrinho.
2: Viu, Vitor? Vou pedir uma música bem antiga pra você.
0: Ah.
2: Uma música bonita, antiga. Aquela música Feitiço Espanhol. Acho que é isso, né, o nome dessa música.
0: É pra ser.
2: Se eu não me engano, é Zilo Izalo que cantava essa música aí.
0: Uh-huh.
2: Beleza, Vitor? Tô firme na audiência por aqui.
0: Aê, sim, Mário. Obrigado pela sintonia. Mário sabe como é que é o nosso esqueminha aqui, né? Pediu, ouviu, Mário? Vou mandar essa aqui. Inclusive, quem regravou essa música aqui ficou muito boa. Muito boa, muito boa na regravação aqui. Foi o Otávio Augusto e Gabriel. Feitiço Espanhol, pedido Mário de Sabão.

0: Daniel, e quando o coração se apaixona. E o pedido do meu amigo Aro Sabão, Otávio Augusto e Gabriel, é o feitiço espanhol. Moda triste, né, rapaz? O cara ficou gamado numa quantia, né? Numa quantia, sem limite, rapaz. Pela mulher do circo aí, né? Coisa louca, né? São 6 horas e 58 minutos, 6h58. O intervalo é rápido, voltamos já já.
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0: E seguindo por aqui com você no batidão da Nossa Terra, 7 horas 1 minuto, né? 7 e 1. E continuamos agradecendo aqui a audiência de todos vocês que continuam firmes e fortes com o Vitinho por aqui. Alô, Gustavo, como é que tá o pessoal da Bittencourt, pré-moldados e pré-fabricados, né? 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Gustavo, meu amigo Gustavo, abração, boa noite, obrigado pela audiência. E também, né, sempre lá o Diego, Andréia, família toda aí, nosso carinho pra vocês. Alô, alô, Veronice, também o Juliano Freita, olha, Juliano Eusébio, Bodinho, Bodinho, abraço sempre do Parque São Basílio, né? Meu amigo Bueno, o Eduardo também do Parque São Basílio. Alô, Zach Hoffman, tudo bem? Augusto dos Anjos, Josélio, Rosenilda, tudo bem? Abraço pra vocês, hein? Osmara e Diane. Estão ligados com o Vitinho aqui, a Carol e o Edgar também, né? Confirmando a audiência. Maravilha. Vamos pular de cá, né? Vamos pular de cá. Vamos ver aqui como é que tá. Tudo bem aqui? Daqui a pouco eu vou passar o resultado dos jogos da Copa pra você, tá? Fica ligado aí, daqui a pouquinho. Vou contar pra você o que aconteceu nos jogos da Copa hoje, né? O que tá acontecendo. E assim vai, né? Daqui a pouco. 7 horas 2 minutos, 7 e 2, aqui no nosso batidão da Nossa Terra.
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0: Raoni Grupo Alma Chucra, vaneira da tradição. E também você conferiu aqui na nossa TRFM, Rick Matheus e o Grupo Pampa na Garupa, até que a sala entupa. São 7 horas e 8 minutos.
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0: Olha a hora, gente, são 7 horas e 10 minutos, 7:10, aqui no Batidão da Nossa Terra, o Vitinho com você, nesta segunda-feira, começando a semana, né? E a segunda-feira foi difícil, com chuva, frio, começo de semana foi fácil, mas essa já era também, né? Essa, bora colocar na conta, hein? Coloca na conta aí. Falando nisso, vamos falar quem que tá dando jogos aí, o que que deu nos jogos da Copa de hoje. A França tá em campo aí, jogando, vencendo o Iraque por 1 a 0, intervalo agora do primeiro pro segundo tempo. A Argentina venceu a Áustria por 2 a 0, 2 gols do Messi, rapaz. Olha, não tá fácil nessa Copa, né? Ele fez 2 gols, perdeu 2 gols, perdeu um pênalti e mais uns 3 gols, né? Se fizesse todos os gols, ia sair. Só ele ia fazer uns 5 gols hoje. Ô, louco, meu. E aí, Noruega e Senegal às 9 horas da noite também, né? Noruega e Senegal às 9 da noite.

0: Vamos conferindo aqui se tem mais um jogo. Meia-noite. Geralmente tem meia-noite, isso vai ter. Vamos conferindo aqui na nossa tabela. Aqui. É... Tem, né? Tem. Eu sabia que tinha meia-noite. Meia-noite pra fechar a caixa. Jordânia e Argélia. Aí fecha a rodada de hoje, né? Aí amanhã. Amanhã tem às 2 horas da tarde o Portugal e Uzbequistão. 2 horas da tarde. O que mais? 5 da tarde tem Inglaterra e Gana. E às 8 da noite amanhã, Panamá e Croácia. Viu só? Mais um. Até Colômbia e o República Democrática do Congo às 11 horas da noite. Os jogos de amanhã. E o Brasil volta na quarta-feira. Tudo bem, tá aí pra você, portanto, um breve resumo aqui dos jogos da Copa, que tá acontecendo, o que aconteceu, o que vai acontecer. E são 7 horas e 12 minutos, um intervalinho rapidinho aqui pra gente fechar a conta. Vamos lá?
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0: Vem pra Nossa Terra FM, sempre aqui com o Vitinho. De manhã, final da tarde, tamo junto aí. Amanhã de manhã, a partir das 8h30 da manhã, eu volto por aqui no nosso encontro marcado. Ei, rapaz, olha só, né? É, só finalizando aqui, ex-técnico da seleção brasileira, Carlos Alberto Parreira, tá internado, tá na UTI, né? Tá na UTI. E esperando cuidados aí. O Alex Escobar, apresentador do esporte lá da Globo também, né? Não esteve hoje nas apresentações do Globo Esporte, das chamadas da Globo lá. Deu um ruim no homem lá. Eu acho que ele andou misturando aquela, né? O homem lá daqueles botiquim da vida lá, fazendo aquela farra com o povo lá. Fez um mistureto, né? E não passou bem, então hoje não, é, saiu da escala, né? Saiu da escala lá pra se cuidar da saúde, rapaz, né? Tá lá o Alex Escobar lá nos Estados Unidos passando mal, homem, né? Também acho que anda exagerando a comida lá, homem. Vambora, final de programa do Vitinho desta segunda-feira. Muito obrigado aí, alô Veronice Freitas, o Antônio Hoffman, também o Gouveia. que confirma sempre com a gente aqui a sintonia. A gente agradece meu amigo Augusto Eurico, Marli, Cardoso, Tito, Claudete, Jurandir. Alô, Jura, lá da farmácia, farma abraço, Laiana, Evelyn. Obrigado aí pela companhia de vocês, tá bom? Fechando mais uma. Tá aí a última do nosso programa desta segunda-feira. Rio Negro e Solimões. Lenço. Valeu, gente. Fiquem com Deus e até amanhã. Beijo. Fui.

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4: 19 horas e 23 minutos.

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1: Olha, muito bem, estamos iniciando por aqui o programa Coração Sertanejo. Ótima noite, obrigado a todos que estão na sintonia, obrigado a você que está ouvindo a programação da nossa TRFM. A partir agora, o Antônio Ricardo levando a programação da nossa TRFM. Onde quer que você esteja, onde quer que você está ouvindo a nossa programação. Nosso muito obrigado, nossos parceiros, nossos colaboradores, as empresas que patrocinam o programa Coração Sertanejo. Para você curtir e ouvir a nossa programação, é muito fácil, tá? Você pode ouvir através do aplicativo ou também através do Google e tem também aí, tá, o Facebook, tá? Então tem três formas aí de você curtir e ouvir a nossa programação. Lembrando que você pode também compartilhar para que mais pessoas possam estar junto com o Antônio Ricardo nesta noite de segunda-feira. Estamos junto com você na segunda-feira, na quarta-feira, também na sexta-feira. O sorteio da semana passada vai ficar para essa semana. Não consegui fazer o sorteio da semana passada porque sexta-feira aí eu tive aí um compromisso aí e não consegui então aí chegar a tempo hábil. Mas estamos hoje aí juntinho com você aqui no programa Coração Sertanejo. Agora, para você que está na sintonia ouvindo a programação da nossa TRFM, 19 horas e 48 minutos até as 9 da noite. Muita música para você e a participação do nosso ouvinte, que é muito importante, tá? Lembrando você que está na sintonia, que está curtindo a programação da nossa TRFM, daqui a pouquinho tem a previsão do tempo. Vamos estar falando para você também as datas comemorativas, claro, e os nossos parceiros, nossos colaboradores, as empresas que patrocinam o programa Coração Sertanejo. Nosso muito obrigado! E o tempo está aí frio, já chegou o inverno, já estamos agora no inverno, o tempo está mais friozinho aí, a temperatura vai estar caindo nos próximos dias, tá? Mas agora, vamos encarar aí este inverno aí, que não seja aí mais rigoroso que já tá, né? Tá bom assim, né? Do jeito que tá aí, tá bom. Tá bom. É o inverno, inverno com chuva, rapaz. Eu gosto do inverno, mas aquele inverno assim, que é frio de manhã, pode até giar, não tem nem problema. Mas aí depois, vem um solzinho aí, tá? Tempo limpo, aí é bacana, é gostoso. Mas agora, quando fica aí esse tempo de inverno chuvoso aí, Aí judia não é muito bom, não, né? Judia bastante. É bom ficar em casa, debaixo do edredom, debaixo de coberto, curtindo aí. É, aí é gostoso, hein? Aí assistindo aí o jogo da Copa, hein? Quem pode, pode, tá? Mas vamos lá, seguindo por aqui com a programação da nossa TRFM, Antônio, com Antônio Ricardo. Você pode mandar sua mensagem através do telefone 429-9854-0097. É o programa Coração Sertanejo, de segunda, quarta e sexta-feira, com Antônio Ricardo, levando sempre o melhor pra você do sertanejo, o melhor do Golchão. E também você que gosta da música romântica aí, tá? Os apaixonados de plantão aí, chega junto aí com a nossa TRFM, programa Coração Sertanejo. Zé Neto Cristiano, meu moral, ah não, deu moral, não é meu moral não, deu moral, é deu moral, tá? Muito bem, olha a hora, agora 19h50, programa Coração Sertanejo com o Antônio Ricardo, ótima noite!

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0: Olha, muito bem, estamos de volta agora, 20 horas e 5 minutos. Olha, quero lembrar vocês que eu nasci no Nico, curtindo, ouvindo a programação da nossa Terra FM, sempre na abertura do programa Coração Sertanejo. Aí nós ouvimos aí a música de abertura aqui, tá? Com os artistas, os músicos da nossa região e que passaram aí pelo programa Nossa Terra, Nossa Gente do Tião Vidro, tá? Então nós iniciamos, já fizemos uma rodada de todos os artistas e agora nós começamos de volta. Estamos aí, tá na pasta do Valdeci Costa, tá bom? Um abraço, Valdeci Costa aí. Nós já estamos rodando sempre na abertura do programa Coração Sertanejo aí, as músicas do Valdeci Costa. E hoje nós ouvimos aí na voz do Valdeci Costa com Madre Joana. Então tá aí. E amanhã tem mais. Sempre na abertura do programa, nós vamos estar iniciando aí com os cantores que passaram aí pela nossa terra, nossa gente, tá certo? Vamos seguindo por aqui com a programação da nossa Terra FM. Enquanto isso, você manda sua mensagem aí, já tem mensagem pessoal mandando aqui também através do grupo da nossa Terra FM. Meu amigo Mário do Sabão já mandou seu alô, já deixou seu recadinho. Tá? Obrigado, Mário do Sabão, um forte abraço. E aí, Eduardo, se estiver ouvindo aqui o Antônio Ricardo, Eduardo, por gentileza, me informe aí onde você quer que entregue a sua camiseta, tá? Aí eu já falei com o Vitor Filho falou assim, ó, pede pra ela passar onde quer que deixe a camiseta, eu passo lá e deixo a camiseta, já tá avisado, já tá conversado com o Vitor Filho, aí eu não fiz o programa na sexta-feira, nós não conversamos, tá? Então, Eduarda, se estiver ouvindo, tá, me passa aí a informação aí pra que eu possa aí, tá, avisando o Vitor Filho aí, onde deixar aí a camiseta pra você, tá bom, Eduarda? Então, se alguém da família estiver ouvindo aí, retransmita a mensagem aí, fazendo um favor lá pra Eduardo, tá bom? Estamos aí, seguindo por aqui com o programa Coração Sertanejo com Antônio Ricardo, juntinho com você até as 9 da noite, e daqui a pouquinho atender as mensagens dos nossos ouvintes que estão aí participando da programação da nossa Terra FM. Meu amigo Omar do Sabão tem mensagem de Evair também, o homem do Beleza Pura, já mandou seu recadinho também aqui com Antônio Ricardo, ouvindo a programação da nossa Terra FM. Também quem está aí mandando mensagem para o Dono Ricardo é a Rosângela. Ô, Rosângela, está por aí também. Então, retransmita a mensagem de Rosângela para Eduardo, tá bom? Olha só, vamos seguindo por aqui com os nossos colaboradores, as empresas que patrocinam o programa Coração Sertanejo. 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Logo mais vamos estar falando nossos parceiros também, tá bom? E vamos seguindo por aqui com a programação da nossa Terra FM. Hoje, pra você que tá ouvindo aqui o Antônio Ricardo, você não agradeceu ainda? Não? Então não esqueça, tá? Agradeça, seja aí grato por tudo de bom que Deus te deu, e que Deus te proporcionou, né? É, tem que agradecer que tudo que você tem, porque Deus assim o quis que você tivesse, né? Não é assim? É verdade, tá? Então muitas vezes você tem, né? E às vezes você não agradece, né? Agradece pelos dons que Deus te deu, o dom que você tem, o dom de ser de pai, dom de mãe, as profissões que você tem também, tá? Então tudo isso aí, né? Deus ele provém que você tenha, né? Então nós temos que estar sempre agradecendo, tá bom? Vamos agradecer cada dia, cada momento da nossa vida aí, tá? Se tem, porque teve a permissão, né, de nosso Senhor Jesus Cristo, e vamos agradecer aos santos do dia também. Olha, hoje pra você que tá na sintonia de 22, começou o inverno, ontem começou o inverno, tá? Hoje é dia de Santos João Fischer, aí, e Tomás Mori, aí, decapitados e por defenderem a sua fé. Santo João Fischer, rogai por nós, e Tomás Mori, tá? Vamos agradecer então ao santo dia, você que está curtindo e ouvindo a programação da nossa Terra FM com Antônio Ricardo, onde é que você esteja sintonizado e ouvindo a nossa programação. Nós vamos seguindo por aqui com o programa Coração Sertanejo, tá bom? E nós estamos tendo agora aqui a visita da dona Laura aqui, né, que não era nem passar por aqui nessas horas, começando um frio. O que aconteceu? Ficou sozinha por lá? É, ela fica sozinha, ela fica com medo. E ela vem nesse frio, e depois ela escorrega ali, cai ali, um perigo, essa área molhada ali, fria ali, né? Que tal que escorrega lá e cai lá? E daí, quem que vai acudir? Né? Então volta lá agora, se enrola nas cobertas, fica bem quietinha, né? Não é ficar assim no frio aí, né? Depois dá uma tosse, pega um resfriado aí, né? Então aí ela vem aqui na rádio aqui, mas tem uns pisos gelados por fora da casa, hein? Meu, perigoso, piso liso aí no caso, né? Então se cuida lá, dona Laurinha. Ah, não fica dando bobeira aí. É, nós vamos seguindo pra... daqui a pouquinho vou ter que levar ela de novo lá. É, então vamos seguindo pra aqui com a programação da nossa Terra FM. Onde quer que vocês deem. Eu convido ela pra sentar aqui, mas ela não senta. Faz, ó. Já que tá com medo de ficar sozinha dentro da casa, senta aí, fica aí. Pega o cobertor lá, enrola as costas, fica aqui junto comigo. Aqui dentro da rádio, aqui, né? Mas ela não fica aqui. Dela fica... Ela não fica nem aqui e não fica lá também, né? Ah, então... Mas ela tá aqui, ó. Tá aqui. Ela veio visitar aqui. Ela veio ver o que eu tô fazendo aqui, né? Mas, ó. Tô trabalhando aqui, dona Laurinha. Ainda vamos seguindo por aqui com a programação da nossa Terra FM. Vamos atender o povão? Vamos lá, vamos atender as mensagens aí do programa Coração Sertanejo. Vamos trazer o nosso ouvinte, vamos trazer o Mário do Sabão, vamos trazer a Rosângela também. Pessoal, estão sempre ligadinho ouvindo a nossa Terra FM através aí do grupo da nossa Terra FM. O pessoal tem mensagens lá no Facebook também, tá bom? Vamos atender o povão aí. Alô, Mário do Sabão, prega o grito. Cadê o Mário?
1: Boa noite, Toninho Ricardo.
0: Aí, Mário.
1: Tamo na área, hein? Se derrubar é pênalti.
0: É, caiu na área. E é gol do Brasil. E o Brasil, Mário, será que vai ou não vai dessa vez? Pessoal, estão assistindo a Copa do Mundo aí. Me conta aí qual que é a seleção que mais tá... Agora, fala a verdade. A Argentina, pai, tá chegando de novo aí. Com vontade, rapaz. A hora que o Messi entra ali, não tem pra ninguém, né? Será que dá de novo a Argentina? É o Brasil que se esperte, o Brasil que fica ligeiro aí. Mas vamos lá. Ô Deva, boa noite, beleza pura? Deva aí que não fez o programa domingo, estava com dodói. Ele estava dodói, estava com dor de garganta. É, então tá aí. Fala demais, né? Então tá aí. Mas recupera logo aí pra domingo. Tá aí, firme, de pé na patrola aí. Falou, Deva, forte abraço, boa noite. Alô, Rosângela.
2: Boa noite, Antônio Ricardo, tudo bem com você? Toque a música do Thierry Cabeça Branca pra minha filha Raquel, pro Thiago. E para todos os ouvintes, um forte abraço.
0: Muito bem!
2: Ah, oi então, Ricardo. Ah. Viu, só para avisar, a Eduarda não vai poder fazer o sorteio hoje porque ela tá internada no hospital.
0: Oh, que houve? Ah, mas o sorteio vai ficar para sexta-feira, tá bom, Rosângela? Mas olha, melhoras aí para Eduarda, que Deus, né, que Deus abençoe aí, que, né, se recupere logo aí, tá? E para que sexta-feira já esteja aí firme para fazer o sorteio. Rosângela, me conta aonde você quer que eu deixe a camiseta aí pra Eduardo. Agora não tem como levar lá no hospital pra ela, né? Então me conta aí onde você quer que eu deixe a camiseta e do Vitor Filho vai levar a camiseta pra Eduardo aí. Tá bom? Obrigado, Rosângela. Melhoras aí, tá? Pra Eduardo aí, tá bom? Saúde pra ela aí. Deixa eu ver quem mais tá mandando mensagem aqui pro Antônio Ricardo. Você que tá na sintonia, curtindo e ouvindo a programação da nossa Terra FM. Tem Cabeça Branca, né? Com o Thierry. Ah, e nós vamos seguindo por aqui, porque tem muito mais aí moda pra você e muito mais música também, tá? Eu quero, inclusive, trazer o pessoal que estão participando aqui da programação da nossa Terra FM, mandando mensagem também aqui no grupo, né? Alô, o Vanderlei, rapaz, né? Lá de Jaraguá do Sul, Alô, Wanda.
3: Boa noite, Toninho Ricardo. Manda um abraço pra você e pra dona Laura aí, beleza? Valeu, um abraço. Wanderlei dos Santos de Jaraguá do Sul, Santa Catarina.
0: Aí, Wanderlei, boa noite. Obrigado e mandando um abraço pra dona Laurinha. Que bom saber que você está na escuta aí, Wanderlei. Como é que tá o tempo aí? Muito frio para as bandas de Santa Catarina, muita chuva. É, estamos aí juntinho com todo nosso amigo, nosso ouvinte, participando da programação da nossa Terra FM. E lá no Facebook, será que tem ouvinte ou não? Vamos lá, vamos mandar um abraço pro pessoal lá do Facebook também. E o Wanderlei dos Santos também está aqui no Facebook. Boa noite. É para nossa Terra FM de Pidanga, Paraná, Wanderlei dos Santos, Jaraguá do Sul, Santa Catarina, assim do Ninho. Meu amigo Ayrton Leal também chegando por aqui. Alô, Ayrton Leal, lá de Santa Maria, Rio Grande do Sul. Forte abraço, ótima noite. Que Deus abençoe você também. Já desejando uma boa noite aqui para o Antônio Ricardo também, da mesma forma para você, Ayrton, tá? Forte abraço. Pessoal, estão sempre na escuta do programa Coração Sertanejo com o Antônio Ricardo. Tem moda boa chegando por aqui. Também tem aí... É Cabeça Branca na nossa Terra FM. Mandar um lá pra Rosângela, domingo, pra toda a família. Estão na sintonia. E melhoras lá pra Eduardo, lá que se recupere logo aí pra estar de volta aí fazendo sorteio aí do programa Coração Sertanejo. Olha, chegando aí o Santo Fole pra ouvir na zona. Opa, som de cristal. Olha a bola boa chegando por aí. Boa noite.
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Olha, muito bem, estamos de volta na programação da nossa TRVM. Vamos seguindo, porque atrás tem gente. Agora 20 horas mais 29 minutos, até as 9 da noite, levando sempre o melhor do sertanejo e o melhor do gauchão, onde você estiver sintonizado. Logo mais, quero mandar um abração a todos os nossos ouvintes que estão na sintonia, pessoal de Curitiba, também ligadinho com o Antônio Ricardo, pessoal lá do Rio Grande do Sul, Santa Catarina. Pessoal sempre ligado, sempre junto na programação da nossa TRVM. E com certeza, logo, se não estou enganado, não conversei com o Vitor Filho, mas, se não me engano, está voltando o sorteio das camisetas, hein? Tá, então se liga aí pra você aí concorrer aí, camisetas da rádio Nossa Terra FM. Muito bem, vamos seguindo por aqui com a programação da Nossa Terra FM. 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

0: 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Muito bem, vamos seguindo por aqui com a programação da nossa Terra FM. Para você mandar sua mensagem no 42998540097. Vamos lá então, dê mensagem. Vamos lá então, meus amigos da nossa Terra FM. Tem pedido de música? Tem, vamos lá então, com certeza. Alô, Ayrton Leal, música. Olha aí, Ayrton Leal pedindo aí música aqui com Pereira Lima. Então tá aí, olha, outra vez, né? Fio de ouro, né? Pereira Lima. Ayrton, daqui a pouquinho, da outra vez, Fio de Ouro, hein? Tá com Pereira Lima na sequência da programação da nossa Terra FM. Obrigado, Ayrton Leal, pela pedida. Forte abraço, Rio Grande do Sul. E o frio chegou chegando, hein, Ayrton? Como é que tá o frio aí na região, hein? Rio Grande do Sul aí, Santa Maria, pessoal aí que estão sempre aí ouvindo a programação da nossa Terra. Água frio e chuva, com certeza deve estar também no mesmo tipo que do Paraná, porque no Paraná aqui, na nossa região, principalmente aqui, é chuva e hoje choveu pra caramba, hein? É? Choveu, como diz o povo, choveu pra mais de metro. Alô, Gilson Lima, boa noite, curtindo Campina Grande do Sul, forte abraço, obrigado pela sintonia, obrigado pela audiência. Alô, Mário Sabão, boa noite, Tonho, ué? Será que é o Tonho da TV Aparecida? Mandou lá um boa noite, Tonho. Tonho Ricardo. Toque previsão do tempo. Esqueci o nome da dupla. Então vou te dar uma colher de chá pra você, Mário do Sabão. Quem canta o teu modão aí é Zé Mulato e Cassiano, Mário. Alô, Zé Mulato e Cassiano. Então daí o Mário do Sabão tá meio perdidinho lá. Não sabia o nome do teu cantor. É Zé Mulato e Cassiano. Tá bom, Mário? Marca no caderno aí. O Vanderlei ouvindo a programação da nossa Terra FM lá em Santa Catarina. Tem áudio do Vanderlei aqui, tá, Vanderlei? Eu já vou soltar o teu áudio, que inclusive ele tá pedindo uma camiseta. ele quer ganhar uma camiseta da rádio também. Alô, meu amigo Baixo Campeiro, saudade, cheiro velho, tava sumido, pra onde é que tu andava? Tá aí, chegou o homem. Boa noite, bom. Aí, o Baixo Campeiro, como é que você tá aí? Tudo bem? Tranquilo aí, curtindo a programação da nossa Terra FM. Baixo Campeiro aí, gaiteiro, bom por demais, gaúcho nato. Então tá aí, ô Baixo Campeiro, daqui a pouquinho vou soltar o modão tu aí, viu? Por isso que é bom, Baixo, tá sempre participando, e você lembra de nós, que nós vamos rodar tuas músicas. É claro que a hora que eu vou rodar tua pasta aqui também, tá? Eu tô na pasta agora aqui do Valdeci Costa, a hora que chegar na tua pasta aí, Baixo, aí vai ser de enjoar, aí de ouvir os modão do Baixo Campeiro aí, ô, os moda boa por demais. Também o Gilson Lima, saudade da terrinha, curtindo aí em Campina Grande do Sul. Aquele abraço aí para os meus primos, Divaldo, Zé, o Tchão, Zé, Luciana, também o Lorival, o Val, né? Aí também para o padrinho Vicente. Ei, Gilson Lima! Um abraço aí para toda a família, os primos, o tio Vicente, né? Então tá aí. Obrigado, Gilson, pela sintonia, obrigado pela audiência aí. Forte abraço, e o tio Vicente, eu dou meu. Aí Dodói também, andou meio doente, andou internado, hospitalizado, agora já tá em casa, tá tudo bem, tá tudo jóia, 100% novamente. Um abraço, Gilson, obrigado aí pela sintonia, obrigado pela audiência. Também, vamos lá, deixa eu ver aqui, mais um modão, música, mãe, Leandro Cruz, lá do Ayrton, também pedindo aí, pediu, tá pedido, Ayrton. E o Ayrton respondendo aqui, ó, chuva e frio, tá do jeito que nós gosta, eita, o frio e chuva é bom só ficar na casa, né, Ayrton? É só ficar na casa curtindo e assistindo aí o jogo da seleção brasileira, curtindo a Copa do Mundo. É bom demais, né? Mas pra estar na casa. Agora, pra trabalhar com esse tempo aí, ui, ui, ui, ai, ai, ai. Não é nada bom, né? Porque o frio é bom pra você ficar em casa, bem de boa. É o que eu sempre falo, o frio tem que ser aquele frio que sai sol. Agora, esse negócio de ficar aí meio lusco-fusco e só chovendo, aí não dá certo, né?
1: Boa noite novamente, Toninho. Olá, Ricardo. Por aqui tá chovendo, rapaz do céu.
0: Tá chovendo aí? Aqui tá chovendo.
1: Começou a chover e parece que não para mais.
0: Ô, louco.
1: Um forte abraço a todos. Vanderlei dos Santos, novamente daqui de Jaraguá do Sul, Santa Catarina.
0: Ei, bonito. Que beleza. Obrigado, Vanderlei.
1: Mais uma coisa também, Toninho. Diga quero lá. A camisa da Rádio Nossa Terra FM.
0: Aê, mais um candidato aí pra camiseta aí da Rádio Nossa Terra FM. Aí sim, Vanderlei. Sim, agora senti firmeza, hein? É, vamos vestir esse povo aí, tudo uniforme da nossa Terra EVM, ficar bonito aí, camisetona da nossa Terra EVM aí, divulgando aí, pessoal aí, tem que usar também, né? É, tem que usar. É, agora tá meio frio, tá, mas eu vou começar a vir fazer, eu tenho umas camisas da rádio lá, vou começar a vir fazer os programas aqui com as camisetas da rádio também. Tá, vamos mostrar as camisetas pro povo aí, tá? Você que tá ouvindo a programação da nossa Terra FM. Daqui a pouquinho tem as datas comemorativas, tá? Já estamos aí no dia 22, já estamos aí no inverno, tá? Estamos aí. Então você que tá ouvindo a programação da nossa Terra FM. Ah, mas eu tô olhando aqui, deixa eu ver aqui. Ah, não, mano, eu tava olhando no meio de julho, mas nós estamos no junho ainda, não chegou no meio de julho ainda, tá? Ainda falta um pouco. O povo fala que o mês de junho é mais comprido que esperança de pobre. É comprido o danado do mês de junho, né? Rapaz, que não acaba mais. Então daqui a pouquinho a previsão do tempo pra você, vamos estar falando, também as datas comemorativas. E vamos de música, porque tem muita música para atender esse povão que está na sintonia, ouvindo a programação da nossa Terra FM. Vamos começando por aqui, já vamos atendendo aí o meu amigo Ayrton Leal, e tem Mário do Sabão também, tá? E tem também mais música do Ayrton aí também na programação da nossa Terra FM. Vamos atender todos os povão aí. Começando aí com Fio de Ouro, outra vez.

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Maravilha, muito bem, estamos de volta agora, 20 horas mais 58 minutos, faltando 2 minutinhos para as 9 da noite, chegando no finalzinho do programa Coração Sertanejo. Nós vamos seguindo por aqui com os nossos parceiros, nossos colaboradores, tá bom? 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
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E vamos que vamos, segue por aqui, deixando